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4: O Corpo de Bombeiros Militar do Tocantins realizará no dia 12 de junho, em Palmas, o primeiro workshop Tocantins de combate a incêndio em veículos elétricos. O evento vai reunir profissionais da área para discutir normas, riscos e estratégias de atuação em ocorrências envolvendo veículos elétricos. Durante o workshop, também será lançada uma nova norma técnica para regulamentar sistemas de carregamento de veículos elétricos no estado. A iniciativa busca ampliar a segurança, padronizar procedimentos e preparar as equipes diante do crescimento do uso dessa tecnologia aqui no Tocantins. Da Secretaria de Estado da Comunicação, Vilma Araújo.
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1: O governador Wanderlei Barbosa inaugura na próxima sexta-feira, dia 22, às 5:30 da tarde, o novo campus da Universidade Estadual do Tocantins, a Unitins, em Dianópolis. A solenidade terá a presença de autoridades acadêmicas e políticas, bem como de representantes da comunidade. A entrega reforça a expansão do ensino superior público, fortalece a interiorização da educação e impulsiona o desenvolvimento regional. A programação contará com o show da cantora Vanessa da Mata e será aberta ao público. A iniciativa reforça o compromisso do governo do Tocantins com a educação, a inclusão social e o desenvolvimento sustentável ao ampliar o acesso à educação de qualidade, promover a formação profissional e incentivar a produção de conhecimento alinhada às demandas regionais. Da Secretaria de Estado da Comunicação, Elobar-se.
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1: A ourivesaria em filigrana da cidade de Natividade é uma das mais tradicionais expressões culturais do estado. A técnica é praticada desde o século XVIII, período do ciclo do ouro na região, quando artesãos começaram a produzir joias com influência portuguesa. A filigrana é um processo artesanal delicado que consiste em moldar fios muito finos de ouro ou prata, formando desenhos detalhados e rendados. Cada peça é feita manualmente, exigindo habilidade, paciência e precisão. Em Natividade, a arte da filigrana segue viva pelas mãos de mestres joalheiros que representa uma tradição centenária, que segue como símbolo de identidade cultural e patrimônio histórico do Tocantins.
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1: O governador do Tocantins, Wanderlei Barbosa, acompanhado da secretária de Estado da Educação, Celestina Souza, inaugurou na última sexta-feira em Araguaína, norte do estado, o Colégio Militar do Estado do Tocantins, Jorge Humberto Camargo. A nova unidade integra o projeto Obra Toda Semana, desenvolvido pela Secretaria de Estado da Educação, por meio do Programa de Fortalecimento da Educação, o PROF. A obra recebeu investimento de 18.037.000 reais e conta com estrutura moderna composta por 18 salas de aula, 2 laboratórios, biblioteca, salas administrativas e pedagógicas, pátio coberto, refeitório, quadra poliesportiva coberta, centro de gás, auditório, guarita de segurança, passarela coberta, estacionamento para servidores e área de convivência. A entrega representa o compromisso da gestão estadual em fortalecer a educação pública, ampliando o acesso a espaços educacionais de qualidade e promovendo o desenvolvimento integral dos estudantes. Da Secretaria de Estado da Comunicação, Elô Bassi.
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3: Antônio Luiz Maia foi reitor da Unitins no período de 11 de junho de 1992 e 5 de maio de 1993. Natural de Porto Nacional, bacharel em teologia pela Pontifícia Universidade Gregoriana em Roma, foi senador da República pelo Tocantins nos anos de 1989 e 1990 e secretário de Educação do Estado. O seu trabalho e prestígio conferiu peso político e intelectual à Unitins, consolidando a identidade regional da instituição. Professor Maia foi também membro fundador da Academia Tocantinense de Letras.
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4: O governador Wanderlei Barbosa inaugura na próxima sexta-feira, dia 22, às 17h30, o novo campus da Universidade Estadual do Tocantins, a Unitins, em Dianópolis. A solenidade terá a presença de autoridades acadêmicas e políticas, bem como de representantes da comunidade. A entrega reforça a expansão do ensino superior público, fortalece a interiorização da educação e impulsiona o desenvolvimento regional. A programação contará com o show da cantora Vanessa da Mata e será aberta ao público. A iniciativa reforça o compromisso do governo do Tocantins com a educação, a inclusão social e o desenvolvimento sustentável ao ampliar o acesso à educação de qualidade, promover a formação profissional e incentivar a produção de conhecimento alinhada às demandas regionais. Da Secretaria de Estado da Comunicação, Elobarce.
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1: A ourivesaria em filigrana da cidade de Natividade é uma das mais tradicionais expressões culturais do estado. A técnica é praticada desde o século XVIII, período do ciclo do ouro na região, quando artesãos começaram a produzir joias com influência portuguesa. A filigrana é um processo artesanal delicado que consiste em moldar fios muito finos de ouro ou prata, formando desenhos detalhados e rendados. Cada peça é feita manualmente, exigindo habilidade, paciência e precisão. Em Natividade, a arte da filigrana segue viva pelas mãos de mestres joalheiros que representam uma tradição centenária, que segue como símbolo de identidade cultural e patrimônio histórico do Tocantins.
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5: O governador do Tocantins, Wanderlei Barbosa, acompanhado da secretária de Estado da Educação, Celestina Souza, inaugurou na última sexta-feira em Araguaína, norte do estado, o Colégio Militar do Estado do Tocantins, Jorge Humberto Camargo. A nova unidade integra o projeto Obra Toda Semana, desenvolvido pela Secretaria de Estado da Educação, por meio do Programa de Fortalecimento da Educação, o PROF. A obra recebeu investimento de 18.037.000 reais e conta com estrutura moderna composta por 18 salas de aula, 2 laboratórios, biblioteca, salas administrativas e pedagógicas, pátio coberto, refeitório, quadra poliesportiva coberta, centro de gás, auditório, guarita de segurança, passarela coberta, estacionamento para servidores e área de convivência. A entrega representa o compromisso da gestão estadual em fortalecer a educação pública, ampliando o acesso a espaços educacionais de qualidade e promovendo o desenvolvimento integral dos estudantes. Da Secretaria de Estado da Comunicação, Elô Barsi.
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4: A Prefeitura de Araguaína e o SEBRAE iniciaram a Feira de Artesanato Talentos da Terra, realizada na Casa do Empreendedor, ao lado do mercado.

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1: O governo do Tocantins realizou o primeiro circuito das agroindústrias no estado. A iniciativa percorreu os municípios de Barrolândia, Colinas e Miracema, com foco no processamento de produtos de origem animal, como linguiça, laticínios e mel. O evento teve como objetivo fortalecer o setor agroindustrial, especialmente na agricultura familiar, incentivando a regularização sanitária, a adesão aos sistemas de inspeção e geração de renda no campo. Atualmente, o Tocantins conta com 18 agroindústrias certificadas pelo Sistema Unificado Estadual de Sanidade Agroindustrial Familiar, Artesanal e de Pequeno Porte, abrangendo diversos produtos.
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3: A portaria número 314 de maio de 2025 está em vigor desde o ano passado, mas é a partir do segundo semestre deste ano que ela será cobrada pelas autoridades em sua totalidade. A nova medida, definida pelo Inmetro, determina mudanças importantes para motociclistas, fabricantes e comerciantes em todo o país. A partir de 1º de julho, todos os capacetes vendidos no Brasil deverão contar com um selo digital com QR Code, substituindo o modelo tradicional de certificação física. Na prática, capacetes sem o selo digital não poderão mais ser comercializados. O antigo selo dá lugar a um sistema digital com validação em tempo real. O consumidor poderá escanear o QR Code presente no capacete com o celular e acessar informações oficiais como certificação do produto, regularidade junto ao Inmetro e dados de rastreabilidade. A medida elimina a dependência exclusiva da inspeção visual e dificulta a circulação de produtos falsificados, um problema recorrente no mercado brasileiro.
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6: Oi, tudo bem? No Fala NIT de hoje, vamos desmistificar um termo essencial para quem quer transformar ideias em realidade: o modelo de negócio. Muitas vezes, pensamos que a inovação se resume a criar um produto tecnológico inédito, mas ele vai muito além. Inovar também significa introduzir novidades ou aperfeiçoamentos na forma como uma organização funciona e entrega valor para a sociedade. O modelo de negócios é, em essência, a lógica que descreve como um projeto

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2: O tradicional Miracaxi 2026 já tem atrações confirmadas e promete movimentar Miracema do Tocantins entre os dias 17 e 19 de julho. A prefeitura anunciou uma programação recheada de grandes nomes do axé e da música baiana, com destaque para Cláudia Leite, Léo Santana e Piscirico. A festa também contará com shows de Cheiro de Amor, Igo Canário, Tony Salles e Papazone, reforçando a diversidade e a animação do evento. Considerado um dos maiores carnavais fora de época do Tocantins, o Miracaxi deve atrair milhares de foliões e impulsionar o turismo e a economia local durante os 3 dias de programação. Antônio Neves para a Unitins FM.
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0: Bom dia, gauchada buena. Bom dia para os gaúchos e gaúchas de todas as querências e os nossos queridos tocantinenses. O programa Capital de Bombacha entrando no ar na Unitins FM 96.1. A rádio que está sempre com vocês. Agora, 9:36 e uns fiapinhos de segundos na nossa querida capital do sol. É, nego, velho. Bota sol nisso, acabou a moleza, tchê. Essa é a nossa Palmas Tocantins. E é com muito prazer que semanalmente mantemos esse programa voltado às tradições do sul, com música campeira, toque de gaita e cordiona, prosa e citando frases com sabores dos pampas. Estamos aqui ajoujados na mesma canga e carreteando os mesmos ideais. O programa Capital de Bombacha está no ar e no tranco de uma vaneira bem cuyuda, mas lá do fundo da grota iniciamos o programa. Eu, Jorge Luiz Dreire, estou com vocês até meio-dia. E vamos que vamos, gurizada, e já daqui a pouco voltamos com o recadinho. Vamos lá, arrocha baitaca, tamo junto, sorta cavalo, bota os peitos na água, nego velho.
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3: Palmas vai completar 37 anos de história com uma programação especial preparada pela Prefeitura de Palmas. Além das festividades na data da criação, o município organizou uma série de ações durante todo o mês de maio. No dia 20, a partir das 8 da manhã, acontece o ato cívico no Paço Municipal. A programação conta com a participação de estudantes das escolas municipais, com a apresentação de capoeira infantil, além do coral municipal da Fundação Cultural de Palmas e da Orquestra Jovem da Guarda Metropolitana. Logo após, tem o tradicional corte do bolo em homenagem aos 37 anos da cidade. Já no fim do dia, a partir das 5 da tarde, haverá o desfile cívico na Avenida Governador Siqueira Campos, entre as avenidas LO 13 e LO 11. A programação esportiva em comemoração ao aniversário contará com atividades em diferentes regiões da capital no dia 20. Entre os destaques estão o Desafio Cidade de Palmas X1, na quadra das Arnos, a Taça Cidade de Palmas de Futebol, no estádio Domingos Santos, além da corrida 100% Você, na região da Graciosa. Viviane Goulart, para a Unitins FM.
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0: bem chuchado lá pro Vilonei Soares, lá em Taguatinga. Grande abraço pra você, Vilonei, um grande abraço a todo o pessoal de Taguatinga, beleza? Tamo junto, nego velho, tamo junto. Vilonei é parceiro da Unitins. Que mais? João Ivonaldo, buenas? bom dia, tô aqui sintonizado, vamos que vamos. Me manda um quebra-costela pros nossos amigos de Toledo, mas bagurizada. Aí, Toledo, velho, João Ivonaldo mandando um quebra-costela bem chuchado, do tamanho do Paraná, não é mesmo, João Ivonaldo? Grande abraço pra você, parceiro, velho. Que mais aqui? Amauri e Ana, buenas, bom dia, abraço de Amauri e Ana. Abraço pro pessoal do Rancho Meriquita, em Casa Branca, São Paulo. Ô, São Paulo, velho. Amauri e Ana, um casal muito simpático também, um grande abraço, todo domingo tá ligado o programa. Um abraço, tão lá e mandando um abraço pro pessoal do Rancho Meriquita, em Casa Branca, São Paulo, desse modelo. Grande abraço desse casal. Pedrão de Porto Nacional, também ligadinho. Buenas, buenas, ligado a 96. Bom dia pro pessoal do Capital de Bombacha. E tá grudado numa branquinha. E olha aí, 51, mas que barbaridade. Ei, Pedrão, grande abraço pro Pedrão. Ligadinho, ligadinho. Esse aí é bagual. Grande abraço pra você, Pedrão. Pedrão também mandando um abraço a todo o pessoal de Porto Nacional que tá ligadinho no programa. É isso aí. Dona Maria de Nazaré também mandando um bom dia a todo o pessoal que tá ligado, mandando um bom, um feliz domingo. Grande abraço, Dona Maria de Nazaré. Que temos mais aqui? Vamos ver aqui quem chegou no meu zap aqui. Ah, meu bom e velho amigo Jorge Damer. Fala, nego velho.
1: Amigos, aqui é o Jorge, do Invenção do Sul.
0: Buenas.
1: Um forte abraço para você, Jorge. Um forte abraço.
0: Obrigado, nego
1: a
0: velho.
1: Todos os ouvintes. Para o melhor programa gauchesco que eu conheço.
0: É isso aí, parceiro.
1: E velho. Só lembrando, né, que estamos aí com toda a nossa linha: carnes, linguiças, embutidos, salame, copa. 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
0: É verdade.
1: Um forte abraço, amigos.
0: É isso aí, Jorge Damer. 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Um grande abraço, Jorge Damer, o Linguição do Sul. Chega o rei, nego velho. Que tal mais temos aqui? Vamos ver. Ah, o doutor...
2: Bom dia, Jorge Luiz.
0: Bom dia.
2: Aqui quem tá falando é o Angelina e a Nick. Hoje é domingo de Capital de Bombacha. E mando um abraço pra todos, gauchada.
0: É isso aí, prendinha. Angelina, filha do doutor Eliandro e a Nick, um grande abraço. O doutor Yannick, um grande abraço à família e é especial para essa prendinha simpática, uma barbaridade. Grande abraço, gurizada. E vamos ver o que temos mais aqui. Um quebra-costela bem chunchado pro meu amigo André Fachin, ligadinho no programa. Hoje ele tá lá em Campo Grande, Mato Grosso do Sul. Tá almoçando com o filho Leandro e a esposa Marielle e a netinha Yane. Grande abraço, Andrezão. É isso aí, família reunida. Filhão, filhote Leandro, a nora Marielle e a netinha Yane. Grande abraço, André Fachin, lá em Campo Grande, Mato Grosso do Sul. Dona Lúcia Tavares, essa prenda simpática também, ligadinha no programa. Um grande abraço, Lúcia. A nona Filomena, Busanello. Olha aí, tá lá na feira de Luz e Mangue. E vamos prestigiar, nego velho. 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

0: 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Delcio Hirt também ligadinho no programa. Grande abraço, Delcio Hirt. Sandro Fischer, meu primo lá em Araucária, em Curitiba, ligadinho no programa. Grande abraço, Sandrinho. Walter Fogaça, também ligadinho no programa. Grande abraço, Walter Fogaça. Rudimar Sela, também ligadinho. Grande abraço, Rudimar Sela. Sandro Bianchi, também grudadito com as orelhas aqui no programa. Um grande abraço, Sandro Bianchi. Ricardo Bardes, também, tá hoje com um ano de quiosque fazendinha, lá na LO 18. Na saída para Lajeado. Lá diz que é R$30 a boia. Pode chegar que tá bonito de ver lá. E aí ele botou lá, tá junto com o Alberto, o Nego, o Dário, o Cleiton Patatá, Hudson Bigode, lá do quiosque fazendinha na LO, deixa eu ver onde é que eu botei aqui. Na LO 18, saída para Lajeado, R$30 a boia. Se atraque, nego velho, vamos que vamos. E também um abraço pro meu amigo Rock Keller, lá em Mineiros, Goiás. Um grande abraço, Rock. Moacir Guarese, lá em Porto Nacional. Pessoal do mercado catarinense. E hoje estão festejando o 25º ano de casamento do Milton Guarese. Milton, grande abraço para você e parabéns pela tua esposa para te aguentar. Não é fácil, nego velho. Família Guarese, um beijo no coração de vocês, são bons amigos de Porto Nacional. Um grande abraço para a esposa, para aguentar esse bagual não é fácil. Milton Guarese e esposa, um grande abraço, 25 anos de casado. Cara, mulher corajosa, muito corajosa. Moacir, Milton, um grande abraço para vocês, um grande abraço ao pessoal lá a família Guarese, lá de Porto Nacional, do mercado catarinense e da choparia lá da beira do rio, beira rio, né? Grande abraço a vocês, parabéns. Lembrando que também conheci um pessoal muito bagual, que é o pessoal lá da Casa do Pescado. 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Mandar um quebra-costela bem chuchado pro meu amigo também, o Luiz Carlos Balseves, lá de Toledo. Luiz Carlos, se você estiver em Toledo junto com seu pai, manda um quebra-costela tamanho do Tocantins pro seu pai, seu Júlio Balseves. Gente buenacha, barbaridade. Luiz Carlos Balseves, grande abraço para você, pro seu pai Júlio e toda a família que tá aí ligadinho. Beleza? Bueno, vamos com música na conversa e já voltamos com mais recadinho. Não sai daí. Vamos lá, ainda lembrando pro Dia das Mães, com Mateando com a Mamãe. Muito bonito. Vamos lá.
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2: 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Agora há pouco. 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

0: É isso aí, gurizada. Esse é o nosso programa Capital de Bombacha. Todos os domingos, das 9h30, meio-dia, nós estamos aqui na Unitins FM, garrão fincado, nego velho. E palanqueadito neste Tocantins, velho, bueno de guerra. É, piazada. Desse jeitinho, desse modelo. Bueno, vamos lá com nossos recadinhos. Vamos ver o que recebemos aqui. Buenas, buenas, saudações coloradas, Claudino. Mas que barbaridade, nego velho. Tá aí roxo de colorado. Saudações, 4-1. Tamo junto, nego velho. Sofrido, mas divertido, parceiro. Claudino, um grande abraço pra você. Mandou uma foto aqui com a camisa do Inter. Tamo junto, parceiro, velho. Tamo junto. Corte e meia, dá umas balançadas aí, mas dá umas patinadas no seco. E se atracamos e vamos pra frente. Claudino, grande abraço para você e bom domingo. Esse é Bagual. Pedro, Paula Dias, vamos ver. Buenas, que será? Mandar um abraço para Tião Noleiro. Noleiro e Dermival. Paulo Dias, um grande abraço então para o Tião Noleiro. Quem mandou é o Paulo Dias. Um grande abraço, Paulo Dias. Tamo junto, parceiro velho. É, Paulo, velho. Grande abraço pra você, ligadinho. Tião Noleiro e Dermival. Tamo junto, parceiro. Todos os domingos, vai digitando aí. Desse jeito. Quem mais temos aqui? Buenas, buenas, buenas. Bom dia, Jorge. Estamos ligados aqui na Chácara Nordeste. Um abração. É Tinho Nordeste, parceiro velho. Tá sumido, neguinho. Rapaz do céu, tem que ver. É todo domingo, Etinho. Arrocha o Buriti. Tinho Nordeste, parceiro velho. Gente, lembrando que o WhatsApp da rádio, anota aí, nego velho. É o 63 99915 6234. 63 99915 6234. Ou na TV, você pode ligar a TV no canal 13.2. Na nossa região aqui, canal 13.2, beleza? E no WhatsApp da rádio, digite a mensagem que não dá tempo de abrir os áudios. Recebo um ou outro aqui no meu WhatsApp, no celular, quando a rádio não dá tempo, beleza? Mas tamo junto, vamos que vamos. Então vamos lá, mandamos quebra-costela bem chunchado pro meu amigo Gilmar Tessaro e a piazadas, os triquês que tá aí junto, o Tinho Triquês e mais uma cambada de piá que tá aí junto lá em Nova Santa Rosa. Lembrando, ontem foi aniversário da esposa Margarete, do nosso amigo Gilmar Tessaro. E vamos rodar o parabéns gaúcho pra Margarete, né? Da esposa do Gilmar Tessaro, que o apelido dele é Medellín, não sei porquê do Medellín. É bonito o bicho velho que nem Medellín. Gilmarzinho, um grande beijo no teu coração e para a esposa Margarete, um grande beijo, Margarete, porque aguentar esse Tessaro aí também não é mole, não. Essas mulheres são corajosas, tá louco. Deus o livre. Grande abraço, vamos rodar. Margarete, fique ligadinho que vai o parabéns gaúcho para você já, já. Um abraço, então, pro meu amigo também, Silvano Saides, também ligadinho no programa lá de Toledo. Délcio Chu de Toledo, também ligadinho no programa. Minha maninha Márcia e meu cunhado Tite. Minha parceira véia, dona Sônia Maracaípe, prenda véia buenacha, barbaridade, boa de canha. Foi lá na casa do camarão, experimentou umas canhas lá e ficou alegre que nem uma... Nossa, bom demais. Um grande beijo no teu coração, dona Sônia Maracaípe. Cristiano Costa Gonçalves também está mandando um abraço para o senhor Reni e família, também o Chico Gauchinho e família e todos os ouvintes do programa Capital de Bombacha. Cristiano Costa, um grande abraço para você, Cristiano Costa Gonçalves, né? Mandando um abraço para o seu Reni e família, Chico Gauchinho e família e todos os ouvintes. Paulo Orlandi, também ligadinho no programa, lá em Criciúma, Santa Catarina, mandando um quebra-costela bem chunchado para os piá da Ronda Alta, lá no Rio Grande do Sul. Grande abraço para você, Paulo Orlandi, Criciúma, Santa Catarina. Bueno demais. Bueno, vamos ver o que temos mais aqui. Mandar um abraço bem chunchado para meu amigo Adriano e Chayenne Bolson. 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Tinha até pinhão esse dia. 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Mas tinha pinhão. Quem é do sul sabe. Mandar um quebra-costela também bem chuchado pro meu amigo Boca, lá do Boca Lanche, na 205 Sul. Grande abraço pra você, Boca. 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Tá bom? Também o Assados do Gaúcho, meu bom e velho amigo Gelson. Gelson, grande abraço para você, pro Thiago, pro Renato, pro Vitor. Renato e o Joey que mais trabalham lá. E também o Luan. Luan é o que mais lava a louça lá. Luan, um grande abraço pra você. Luanzinha, você vira, nego, velho. Quer ganhar duzentão por dia? Lava a louça, parceiro. Assados do Gaúcho, lá na Palmas Brasil Norte, ao lado da Casa de Carne Nordeste. Um grande abraço para meu querido amigo Samuel Rocha, lá da Casa de Carne Nordeste. Samuelzinho! Meio-dia tô aí, e a canha já tá junto comigo, debaixo do braço aqui. Grande abraço, abraço Samuel, grande abraço. 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Bueno. Vamos ver, vamos com mais música e já voltamos com mais recadinho, beleza? Então vai o Parabéns Gaúcho lá pra Margarete, né? Esposa do Gilmar Tessaro e também para todos os aniversariantes da semana que passou e a semana que tá vindo. Vamos lá? Vamos que vamos. Arruia!
1: Tem alguém de aniversário hoje aqui?
2: Tem!

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3: Segundo o Inmetro, o capacete apresenta alto índice de falsificação, representando risco direto à segurança. A checagem do QR Code no capacete pode ser feita em poucos segundos, permitindo ao consumidor confirmar a originalidade antes mesmo da compra. Para fabricantes e lojistas, será necessário se adequar às novas exigências para continuar comercializando os produtos. Já para os consumidores, a principal vantagem será o aumento da transparência e da segurança. Com a nova lei, motociclistas e passageiros não terão que trocar o equipamento. A medida serve apenas para os modelos que estão nas lojas e ainda serão comercializados. Condutores podem seguir com as antigas práticas, mas agora devem ficar atentos na hora de adquirir um capacete novo, pois este deve vir no novo padrão.
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7: A ponte da BR-230 entre o Tocantins e o estado do Pará foi interditada por tempo indeterminado após o DENIT identificar risco estrutural grave. A reconstrução da ponte deve entrar em licitação no fim de junho. Enquanto isso, motoristas devem usar rotas alternativas por Xambeauá, Buriti do Tocantins, Esperantina ou ainda pela cidade de Imperatriz, no estado do Maranhão. O DENIT também informou que pretende contratar uma balsa para auxiliar na travessia. Mara Santos para Unitins FM.
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É isso aí, piazada! É! Capitão de Bombacha na agulha, parceiro, velho. Tamo junto, tamo junto. Música gaúcha. Sempre temos uma música italiana, alemã e espanhola. Sempre lembrando a música para os nossos amigos, nossas tradições, nossas descendências italianas, alemães, espanholas, né? Que lá do. Pessoal aí, sempre aí do Paraguai, da Argentina, do Uruguai, castelhanada, buenacha, barbaridade. É, tem que ter, não podemos esquecer as nossas origens, nem a pau, Juvenal. Aqui, Tupi. Bueno, vamos lá com nossos recadinhos, vamos ver quem que chegou aqui. Buenas, buenas, Diana Marquese Lang, alas cutbe, metia. É, Marquesa Lang, essa tá com chimarrão bonito, uma barbaridade, e

de erva que foi doado ontem pelo sábado, do sexta, né? Os meus amigos lá da Casa do Pescado. Se não, venha domingo que vem, das 9h30 ao meio-dia, tô aqui. Diana, essa cuia de chimarrão tá bonita. Pode vir pegar aqui 1 quilo de erva lá da Casa do Pescado, beleza? Então fica aí a dica. Se você quiser vir, se for aqui no centro, quiser vir até meio-dia aqui na rádio, tô aqui, tá bom? Só me avisar aqui pelo WhatsApp da rádio que já te aviso o pessoal da segurança para te trazer até aqui nos estúdios, tá ok? Grande abraço, Diana. Bueno, que temos aqui? Buenas, bom dia, André Seibert. André de Divinópolis do Tocantins. Manda um abraço pro seu Ari Seibert, o Seibert, de São Miguel do Iguaçu, no Paraná. E o seu tio Miguel de Pinhão, lá no Paraná. É, e o primo Jorge. É, estamos aqui em casa. E primo, né, Jorge? Também estamos aqui em casa fazendo um churrasco caprichado. Esse é o André Seibert. André, um grande abraço para você, para todo o pessoal que tá daí, a Chiruzada, tudo junto com, tudo chundo reunido aí contigo. É, Ari Seibert, São Miguel do Iguaçu, no Paraná. Bueno demais. É, morei em Toledo muitos anos, São Miguel do Iguaçu. São Miguel do Iguaçu a gente passava muito. É, lá em Pinhão também, né? E o tio Miguel lá de Pinhão. É, um grande abraço esse pessoal. E capricha aí no churrasco, nego velho. Não deixa esse povo passar fome, não. Vamos lá, é isso aí. De mineiros pra gauchada, vamos ver aqui. Vamos lá, quem é esse Galdério aqui? Vamos ver. Paulo Dias. Tá lá em Mineiros, né? Mandando um abraço de mineiros. É, lá em Goiás, para toda a gauchada que tá na escuta. Grande abraço. Vamos que vamos, nego velho. Ana Rosa Galvão, buenos, bom dia, Ana Rosa Galvão, também ligadinha no programa, mandando um abraço a toda a gauchada. Ana Rosa, quando for mandar uma mensagem, digita pelo WhatsApp da rádio, que não dá tempo de abrir todos os áudios, tá bom? Ana Rosa Galvão, um grande abraço para você, um grande abraço a todo o pessoal que tá contigo. Bom domingo e vamos que vamos. Vamos ver o que temos mais aqui. João Alberto Viese, lá de Toledo. João Alberto, um grande abraço para você, velho amigo. Alan Oliveira, também ligadinho no programa com a esposa Tatiana Maracaípe. Um grande abraço a esse casal simpático. Rogério, nosso querido patrão do CTG Nova Querência. Também mandando um abraço a toda a gauchada e a todos os amigos e ouvintes do Capital de Bombacha. Em especial a todos os associados e amigos do CTG de Nova Querência. Grande abraço, Rogério. Seu Itevino Pisoni também, Dona Jurema, lá em Gurupi, mandando um abraço a todos os gaúchos e gaúchas de todas as querências e os nossos queridos tocantinenses e ouvintes do programa Capital de Bombacha. Seu Itevino Pisoni e Dona Jurema, lá de Gurupi, um grande abraço. Bento Leichweiss também, Dona Helena ligadinho no programa, mandando um abraço a toda a gauchada, em especial também para a prendinha Mariana. Grande abraço, Bento, grande abraço, Helena e a prendinha Mariana. Um grande abraço para o meu querido amigo e casal muito simpático, Falcão e Zaira. Grande abraço para vocês. Sandro Vendes, lá em Horizontina, Rio Grande do Sul. Grande abraço, Sandrinho. Alexander, a Segala da Casa do Pescado, também ligadinho. Alexander Segala, Casa do Pescado, entra no Instagram, nego velho, do pessoal e da Casa do Pescado, beleza? Mandou 1 quilo de erva, lá vindo lá do Rio Grande do Sul, e vamos ver se a Diana Marquesa se anima e vem pegar essa erva aqui, tá bom, Diana? Mandou uma cuia de chimarrão muito bonita, uma foto, vamos lá. Domingo, se quiser vir hoje, tudo bem. Se não, domingo, estamos aqui. Tá bom, Alessandro? Ô, Alessandro, obrigado pela erva aí. Grande abraço. Jair Fonseca também, lá do Espeto do Gaúcho, lá em Taquaralto. Um grande abraço, Jair Fonseca. Samuel Rocha, lá da Casa de Carne Nordeste. Um grande abraço para você, Samuca. Daqui a pouco tô por aí. Separa um fiapo de costela aí para nós e a canha tá comigo. Ivanês Tiziane, meu bom e velho amigo lá de Toledo, no Paraná.

0: Paraná. Um grande abraço para você, Ivanês. Sadi Cassol também, Dona Beatriz ligadinha no programa. Um grande abraço, Sadi. Minha querida prima Maria Yenes Munhoz, lá em Altagracia, em Córdoba, na Argentina. Vamos rodar para você, prima. É, mateando com mi mamá, tá? Mateando com a minha mãe. É, essa vai para minha querida prima Maria Yenes Munhoz, em Altagracia, em Córdoba, na Argentina, mandando um abraço a todos os descendentes da família Dreyer que estão ligadinhos no programa. Grande abraço, querida prima. Um abraço para meus queridos e velhos amigos. Vamos lá, Áureo Marceneiro. Entra no Instagram do Bagual, Áureo Marceneiro. Precisa de um marceneiro de mão cheia, é esse Bagual. Entra no Instagram, Áureo Marceneiro. Beleza? Um grande abraço, Áureo. Jarbas Meurer também, grande abraço pro Jarbas Meurer. Diogo Busanello, Cláudio da Adega, que tá lá na chácara Querência Amada. Um grande abraço, Cláudio. Rudinei Moreira, velho amigo, cadê você, Rudinei? Trazer, vem tomar um chimarrão aqui nos estúdios. É, o gauchado aí, que gosta do chimarrão, vem pro estúdio, traz o chimarrão e vamos papear. Beleza? Um grande abraço, Rudinei. Dulcimar Sorriso no Mato Grosso, também ligadinho. Um grande abraço, gremista Buenacho. Herbert Bayer, Costa da Massal, Renato Friedrich lá de Toledo, seu Enio Detembori, Dona Dulce, Albert lá na Lagoa da Confusão, lá ligadinho, lá na Fazenda Tertúlia. Um grande abraço pra essa gauchada buena. E vamos que vamos com... Fica mais aqui, João Ivonaldo, um grande abraço pro meu amigo João Ivonaldo, ligadinho no programa. Grande abraço, João Ivonaldo. É, irmã. Vamos que vamos. Vamos lá com música na conversa, e essa vai para minha prima e a todos o pessoal, os castelhanos, os espanhóis, que o Dia das Mães, mateando com mi mamá. Vamos lá.
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piazada! Aqui é a capital de Bombacha. Ei, quero agradecer a nossa querida amiga que ligou agora. Deixa eu ver aqui, a Dayana Marquesa, né, Lang, que já ligou e vem buscar a erva de chimarrão. Dayana, segura um pouquinho aí que eu já te passo, deixa, eu tô só no ar aqui, mandar os recadinhos, já vou te passar a localização, você vem aqui, tá bom? Segura aí, aguenta aí, não sai daí. Olha aí, que bueno, muito bom, muito bom. Vamos lá, mandar os recadinhos aqui que chegou rapidinho, aqui pro meu amigo Abraão, grande abraço pra você, Abraão, né? Nos domingos, manda, digita a mensagem, Abraão, grande abraço pra você, pra toda a família, quem estiver aí com você, parceiro velho, tamo junto, nego velho. Abraão, grande abraço, bom domingo. Nalvinha também mandou áudio, digita a mensagem, Nalvinha, um grande abraço pra você, pra quem estiver aí junto com você, e nos domingos tamo junto, Nalvinha. É a primeira vez, se eu não me engano, que você tá no nosso programa, né? É, mas fique junto com nós, tá bom? Não sai daí, não frouxa não. Um abraço também pro meu amigo Luiz Carlos Correia, também mandando um abraço pro compadre Bart. Um grande abraço, Luiz Carlos. Cláudio da Adega tá mandando um abraço pro André, pro Ari, né? Ari Seibert. Em alemão é Ari, né? Ari Seibert. Harry Seibert e o André estão lá em Divinópolis, Tocantins, e são uns Galdério Colorado. Grande abraço para esses Colorado Buenacho. Everaldo Dallacorte também, um grande abraço para você, Everaldo. Tamo junto. Na luta, parceiro velho. Quem tá na escuta também, meu bom e velho amigo André Fachin, lá em Campo Grande, no Mato Grosso. Tá lá almoçando, foi filar um almoço com lá no filho Leandro e a esposa Marielle, e junto com a netinha Yane. Um grande abraço para você, meu bom amigo André Fachin, lá em Campo Grande, Mato Grosso do Sul. Bueno demais. É isso aí, vamos ver se chegou mais alguma coisa aqui no zap, não chegou não. Mas bueno, então vamos lá, vamos botar a música na conversa e já vou passar para Diana a localização. Vamos que vamos. Ah, tá bem, deixa eu ver quem chegou aqui. Maria Lira Pereira, um grande abraço, Maria Lira Pereira, tamo junto. Desse jeito. Vamos lá, música na conversa e já voltamos de novo. Vamos ver. E aí, lembrando, pro Dia das Mães, sempre tem uma musiquinha pro Dia das Mães. Né? Ai, caramba, deixa eu ver, tirei fora. Mas eu já vou rodar ela também, pro Dia das Mães. Vamos lá. É aqui. É ao vivo e assim, parceiro velho. Uns tropeços aí. Ah!

piazada, chegou o fim do nosso programa Capital de Bombacha. Mas não afrouxemos não, não afrouxemos. Domingo que vem tem mais, tranquilo e calmo e sereno. Desse jeito. Beleza? É isso aí. Mas vamos lá, vamos ver com nossos recadinhos que chegou aqui. Um abraço para o nosso amigo Umbelina. Tá lá, Umbelina junto com. Ela pediu uma música. Umbelina, eu não tenho essa música hoje aqui, Urubu Deus, com os Fagundes, eu não tenho. Vou procurar e vamos ver se daqui uns dias aí nós baixamos e vamos rodar, tá bom? Mas fico feliz por estar na escuta, Umbelina, um grande abraço para você. Bom domingo, Umbelina. Buenas, vamos ver quem chegar. Ari Seibert, grande abraço, Ari. Buenas, bom dia, Galdério. Ari José Seibert, sou de São Miguel do Iguaçu, do Paraná. Quero homenagear o Luciele, que estava de aniversário essa semana. Um abraço pro amigo Cláudio na Querência Amada. Toca aí, Querência Amada. Tá tocando Querência Amada, é o nosso encerramento do programa, tá bom? Tá, vai rodar. Para toda a galera que tá mencionada aí, um grande abraço a todos. O Cláudio vai para São Miguel do Iguaçu pegar um pouco de frio, trazer no Tocantins, muito quente aí. O Cláudio não vai só ir pegar frio, não. Esse bicho vai se encostar aí, meu amigo. E você pode lembrar, porque vai. Essa carne é pouca pro Cláudio, que é onde ele se encosta, é pelo menos uns 3, 4 dias ele fica aí te incomodando. É isso aí. Herbert, um grande abraço para você e a todo o pessoal. Feliz aniversário, então, para a Luciele, né? Que estava de aniversário. Grande abraço, Luciele. Vamos ver o que tem mais aqui. Acho que é só isso. Vamos ver se chegou. Quero mandar um abraço bem chuchado para minha querida, meu querido amigo Homero Bordim. Homero Bordim lá de Toledo. Merão, um grande abraço para você, meu nego velho. Saudades. Homerão, é das 9h30 ao meio-dia, cara. Não tem que ligar o rádio que é 10 para meio-dia. O Merão, um grande abraço para você, grande parceiro das antigas, né? Da cooperativa, futebol. O bicho era bom de bola, hoje não, hoje é um pé de pato. É um canela dura. Merão, grande abraço para você, parceiro velho, e a todos os nossos amigos de Toledo. Tamo junto, Merão. É isso aí, né? Grande abraço, beijo no teu coração, velho amigo. Jaú do Bertaville, também ligadinho no programa. Grande abraço, Jaú. Tamo junto. Bom, quero agradecer a presença da nossa amiga Daiane Marquesa, que chegou aqui agora, veio pegar o pacote de erva que foi doado lá pela Casa do Pescado. Um grande abraço, Diana Marquesa, e tamo junto. Muito simpática, muito querida. E tá, agradeceu pelo presente do pessoal lá, tá bom? Daí a Diana Marquesa, quando quiser vir para os estúdios, pode trazer o pessoal da família, amigos, e eu fico feliz quando recebo visita, tá ok? Bueno, vou me despedindo por aqui, um abraço para meus parceiros, meus amigos, o Adriano e a Chaene, a da Bolsão Serra Gaúcha, o Jorge Damer lá de Olinguição do Sul, o Gelson lá do Assados do Gaúcho e o Samuel lá da Casa de Carne Nordeste lá na Palmas Brasil Norte e em especial também a doutora Caroline Douglas Schmidt da BS Granjas. Entra no Instagram BS Granja, todo esse pessoal, beleza? Um grande abraço a todos, daqui eu me boleio lá pro Assados do Gaúcho que eu vou ver se sobrou uma carne. Que se sobrou carne, é porque o Samuel mandou. Né, Samuca? É isso aí. Piazada, grande abraço para vocês, gaúchos e gaúchas de todas as querências e os nossos ouvintes do programa Capital de Bombacha. Até domingo e tamo junto. Vamos botar. Vamos lá. Vamos que vamos. Arruia!

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5: Maria das Graças Monteiro foi reitora da Unitins entre 7 de agosto de 1991 e 11 de maio de 1992. 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
6: O Tocantins está entre os estados da região norte com maior média de escolaridade da população ocupada, segundo o levantamento do Centro de Liderança Pública. Com média de mais de 11 anos de estudo, o estado supera a média nacional e ocupa a segunda posição na região. O resultado reflete investimentos do governo do estado em infraestrutura escolar, valorização dos profissionais da educação e ampliação do acesso ao ensino superior. O Tocantins também conquistou pelo segundo ano consecutivo o selo ouro do Compromisso Nacional Criança Alfabetizada, concedido pelo Ministério da Educação, da Secretaria de Estado da Comunicação, Vilma Araújo.
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1: Olá, ouvinte da Unitins FM 96.1. Sejam bem-vindos. Para você que gosta da boa música, de viajar na história das canções e de conhecer grandes vozes do Brasil, eu sou o Braguinha Barroso e esse é o Almanaque Tocantins. Vamos lá, começando com música de qualidade. Senha!

Você acabou de ouvir a música Senha, canção e composição, interpretação Genésio Tocantins. Hoje o nosso Almanac Tocantins traz uma homenagem especial à cantora amazonense Lucilene Castro, uma das grandes vozes da música regional do norte do Brasil, com uma carreira consolidada desde os anos 90. Lucilene Castro se destaca por valorizar os ritmos amazônicos, todas as toadas de boi bumbá, além de passear pelo samba e pela música popular brasileira, sempre levando a identidade do povo da floresta em sua voz. Agora vamos ouvir as canções Barcos e Canoa e Marapatá.

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1: Lucilene Castro foi uma das primeiras intérpretes a gravar um trabalho dedicado às toadas, contribuindo para a difusão desse gênero tão importante na cultura do Amazonas. Vamos ouvir agora mais uma música boa, Porto de Lenha, Remador e Renovação.

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1: Com uma voz marcante, cheia de expressão, Lucilene Castro leva aos palcos a história, leva aos palcos as histórias, os rios e a vida do povo amazônico, sendo referência na música regional. Agora vamos ouvir as canções que traduzem essa identidade. Cluviana, Fim de Tarde e Tempo de Trapiche.

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1: O Tocantins recebeu o projeto Juventude Criativa, Moda Sustentável do Cerrado, uma iniciativa voltada para a qualificação de jovens, interligando arte, moda e sustentabilidade. 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A proposta vai além da técnica de costura e design e busca sensibilizar os participantes sobre a importância da preservação do cerrado.
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1: O Almanac Tocantins está de volta, aqui na Unitins FM, com um programa especial dedicado a Lucilene Castro, uma voz que representa além, que representa a alma da Amazônia através da música. E já vamos de música: Interestelar, Lamento Caboclo e Meu Absurdo.

As canções que estamos ouvindo mostra a capacidade de Lucilene Castro de unir a tradição e contemporaneidade, levando a cultura amazônica para diferentes públicos. Dando continuidade ao nosso Almanaque Tocantins, vamos ouvir as canções Joana Galante e Mãe Zumira.

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1: Além da sua atuação nas toadas, Lucilene também passeia pelo samba e por outras expressões da música brasileira, mostrando sua versatilidade como intérprete. Ouviremos agora Canto das Três Raças e Hotel Cassina, canções que reforçam sua força interpretativa.

Assim, chegamos ao final de mais uma Manac Tocantins, música, prosa e poesia, com este programa especial em homenagem a Lucilene Castro. Nossos agradecimentos pela audiência e a toda a equipe da Unitins FM. Até o próximo Manac Tocantins. Vamos nos despedindo com a música Saudade Marajoara, composição de Braguinha Barroso. Roteiro e pesquisa, nosso amigo Genésio Tocantins.

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2: O Tribunal Regional Eleitoral emitiu um alerta reforçando que veículos de aplicativos estão proibidos de circular com qualquer tipo de propaganda eleitoral nas próximas eleições. A restrição, baseada na legislação federal, veda desde a fixação de adesivos em vidros e lataria até o pedido verbal de votos por parte dos motoristas durante a prestação do serviço. Embora sejam propriedades privadas, os veículos de aplicativo são classificados juridicamente como bens de uso comum para fins eleitorais. O entendimento baseia-se no fato de estarem disponíveis ao público em geral, assemelhando-se a espaços como cinemas, lojas e templos religiosos. De acordo com a Justiça Eleitoral, a exibição de propaganda nesses locais é proibida para evitar o constrangimento de passageiros e garantir a equidade na disputa.
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5: Ei, você sabia que a ciência também aprende com os conhecimentos tradicionais? Esse diálogo é o que chamamos de etnociência. No projeto Correntes de Saberes, a Unitins valoriza as narrativas de comunidades indígenas, quilombolas e ribeirinhas do Tocantins. Entendemos que esses povos são guardiões de saberes ancestrais sobre a biodiversidade do Cerrado e o uso sustentável da água. 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
8: O Corpo de Bombeiros Militar do Tocantins realizará no dia 12 de junho, em Palmas, o primeiro workshop Tocantins de combate a incêndio em veículos elétricos. O evento vai reunir profissionais da área para discutir normas, riscos e estratégias de atuação em ocorrências envolvendo veículos elétricos. Durante o workshop, também será lançada uma nova norma técnica para regulamentar sistemas de carregamento de veículos elétricos no estado. A iniciativa busca ampliar a segurança, padronizar procedimentos e preparar as equipes diante do crescimento do uso dessa tecnologia aqui no Tocantins. Da Secretaria de Estado da Comunicação, Vilma Araújo.
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0: Unitis, 1:41.
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0: Unitins, 1:55.
1: Desce mais uma.

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4: O governador Wanderlei Barbosa inaugura na próxima sexta-feira, dia 22, às 17h30, o novo campus da Universidade Estadual do Tocantins, a Unitins, em Dianópolis. A solenidade terá a presença de autoridades acadêmicas e políticas, bem como de representantes da comunidade. A entrega reforça a expansão do ensino superior público, fortalece a interiorização da educação e impulsiona o desenvolvimento regional. A programação contará com o show da cantora Vanessa da Mata e será aberta ao público. A iniciativa reforça o compromisso do governo do Tocantins com a educação, a inclusão social e o desenvolvimento sustentável, ao ampliar o acesso à educação de qualidade, promover a formação profissional e incentivar a produção de conhecimento alinhada às demandas regionais. Da Secretaria de Estado da Comunicação, Elobar-se.
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1: O Tocantins conquistou a primeira colocação nacional no indicador de qualidade de crédito para pessoa física, segundo o ranking de competitividade dos estados 2025, elaborado com base em dados do Banco Central do Brasil. 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
3: A norma de adesivagens para motoristas de aplicativo segue o rigor aplicado a táxis e ônibus, onde a propaganda política é igualmente vedada por lei. Caso seja identificada uma irregularidade, o passageiro ou qualquer cidadão pode registrar o fato. A recomendação é colher evidências como fotos do veículo e o registro da corrida no aplicativo, encaminhando os dados à justiça por meio do aplicativo Pardal, ferramenta gratuita do Tribunal Superior Eleitoral. O descumprimento das regras sujeita o infrator a sanções administrativas. O motorista ou responsável pela propaganda é notificado para realizar a retirada do material em até 48 horas. Caso a determinação não seja atendida, a legislação prevê a aplicação de multas que chegam até R$8.000. O monitoramento visa coibir o abuso de poder econômico e assegurar que o transporte de passageiros não seja utilizado como ferramenta de coação ou propaganda irregular durante o período de campanha.
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6: Oi, tudo bem? No Fala NIT de hoje, vamos desmistificar um termo essencial para quem quer transformar ideias em realidade: o modelo de negócio. Muitas vezes, pensamos que a inovação se resume a criar um produto tecnológico inédito, mas ele vai muito além. Inovar também significa introduzir novidades ou aperfeiçoamentos na forma como uma organização funciona e entrega valor para a sociedade. O modelo de negócios é, em essência, a lógica que descreve como um projeto cria, entrega e captura esse valor. A interface com a inovação ocorre quando propomos novas formas de produzir, gerir ou oferecer serviços que resultem em ganhos reais de qualidade e desempenho. Na Unitins, o Núcleo de Inovação Tecnológica apoia essa jornada através de oficinas práticas, como a de modelagem de negócios Canvas, ajudando acadêmicos a transformarem pesquisas em soluções sustentáveis para os nossos arranjos produtivos locais. Inovar no modelo de negócios é encontrar caminhos criativos para resolver problemas reais.
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9: O governador do Tocantins, Wanderlei Barbosa, acompanhado da secretária de Estado da Educação, Celestina Souza, inaugurou na última sexta-feira em Araguaína, norte do estado, o Colégio Militar do Estado do Tocantins, Jorge Humberto Camargo. A nova unidade integra o projeto Obra Toda Semana, desenvolvido pela Secretaria de Estado da Educação, por meio do Programa de Fortalecimento da Educação, o PROF. A obra recebeu investimento de 18.037.000 reais e conta com estrutura moderna composta por 18 salas de aula, 2 laboratórios, biblioteca, salas administrativas e pedagógicas, pátio coberto, refeitório, quadra poliesportiva coberta, centro de gás, auditório, guarita de segurança, passarela coberta, estacionamento para servidores e área de convivência. A entrega representa o compromisso da gestão estadual em fortalecer a educação pública, ampliando o acesso a espaços educacionais de qualidade e promovendo o desenvolvimento integral dos estudantes. Da Secretaria de Estado da Comunicação, Elô Barsi.
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1: 15:59.
2: Ei, vai devagar que essa daí namora, viu?
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4: Maria das Graças Monteiro foi reitora da Unitins entre 7 de agosto de 1991 e 11 de maio de 1992. Sua atuação foi fundamental na organização dos primeiros quadros docentes próprios da instituição e no estabelecimento de critérios para o ensino superior na capital e no interior do estado. Maria das Graças é graduada em Psicologia Clínica pela Faculdade de Ciências Humanas de Belo Horizonte. Especialista em Neuropsicologia pela Faculdade Católica de Goiás e mestre em Educação pela Universidade de Brasília, a UNB.
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5: A Prefeitura de Araguaína e o SEBRAE iniciaram a Feira de Artesanato Talentos da Terra, realizada na Casa do Empreendedor, ao lado do Mercado Municipal. O espaço funciona às sextas e sábados e reúne artesãos da cidade para comercialização de produtos e fortalecimento do empreendedorismo local. Além das vendas, os participantes também recebem capacitação em áreas como marketing, administração e vendas pela internet. A iniciativa busca ampliar oportunidades para microempreendedores e fortalecer a economia criativa no município. Tina Santos para Unitins FM.
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1: Os estudantes do ensino médio público que são beneficiários do programa PEDMEIA devem ficar atentos, pois o aplicativo Jornada do Estudante deixou de receber atualizações relacionadas ao programa e 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
4: O tradicional Miracaxi 2026 já tem atrações confirmadas e promete movimentar Miracema do Tocantins entre os dias 17 e 19 de julho. A prefeitura anunciou uma programação recheada de grandes nomes do axé e da música baiana, com destaque para Cláudia Leite, Léo Santana e Piscirico. A festa também contará com shows de Cheiro de Amor, Igo Canário, Tony Salles e Papazone, reforçando a diversidade e a animação do evento. Considerado um dos maiores carnavais fora de época do Tocantins, o Miracaxi deve atrair milhares de foliões e impulsionar o turismo e a economia local durante os 3 dias de programação. Antônio Neves para a Unitins FM.
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0: 17 e 17.
1: Eu acho que você tem que mandar aquela mensagem. Mas manda o que tá no seu coração.
2: Porque se fosse eu falaria mais ou menos assim.
3: Ei, boa noite. Antes de te bloquear, eu só vim te dizer que a partir de hoje pode tocar o terror, fazer o que quiser fazer. A boca é sua, curte sua farra. Sinto mais nada.
1: Não, apaga, apaga, apaga.

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1: Palmas vai completar 37 anos de história com uma programação especial preparada pela Prefeitura de Palmas. Além das festividades na data da criação, o município organizou uma série de ações durante todo o mês de maio. No dia 20, a partir das 8 da manhã, acontece o ato cívico no Paço Municipal. A programação conta com a participação de estudantes das escolas municipais, com a apresentação de capoeira infantil, além do coral municipal da Fundação Cultural de Palmas e da Orquestra Jovem da Guarda Metropolitana. Logo após, tem o tradicional corte do bolo em homenagem aos 37 anos da cidade. Já no fim do dia, a partir das 5 da tarde, haverá o desfile cívico na Avenida Governador Siqueira Campos, entre as avenidas LO13 e LO11. A programação esportiva em comemoração ao aniversário contará com atividades em diferentes regiões da capital no dia 20. Entre os destaques estão o Desafio Cidade de Palmas X1, na quadra das Arnos, a Taça Cidade de Palmas de Futebol, no estádio Domingos Santos, além da corrida 100% Você, na região da Graciosa. Viviane Goulart para a Unitins FM.
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1: A Universidade Federal do Norte do Tocantins teve aprovado pelo Ministério da Educação o projeto do cursinho popular UFNT, que passa a integrar a Rede Nacional de Cursinhos Populares. A proposta prevê a oferta de um curso preparatório gratuito voltado ao Exame Nacional do Ensino Médio e ao Exame de Acesso ao Ensino Superior do Tocantins. Ao todo, serão disponibilizadas 90 vagas. Como parte do apoio garantido pelo edital do MEC, 40 estudantes selecionados vão receber um auxílio permanência no valor de R$ 200 pelo período de até 8 meses. As aulas serão realizadas no Centro de Ciências Integradas no setor Simba, em Araguaína, sempre aos sábados e domingos, no período da manhã.
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3: Ei, você sabia que a ciência também aprende com os conhecimentos tradicionais? 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
6: A ponte da BR-230 entre o Tocantins e o estado do Pará foi interditada por tempo indeterminado após o DENIT identificar risco estrutural grave. A reconstrução da ponte deve entrar em licitação no fim de junho. Enquanto isso, motoristas devem usar rotas alternativas por Xambeuá, Buriti do Tocantins, Esperantina ou ainda pela cidade de Imperatriz, no estado do Maranhão. O DENIT também informou que pretende contratar uma balsa para auxiliar na travessia. Mara Santos para Unitins FM.
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1: Boa noite, com a graça de Deus estamos começando mais um programa Vida e Harmonia na Unitins FM, a educativa da nossa Universidade Estadual, a Unitins, em parceria com a Federação das Rádios Comunitárias do Tocantins, a Farcom, as rádios parceiras também que transmitem o nosso programa e o apoio do governo do Tocantins. Estamos aqui, eu no microfone e o Jota na sonoplastia, esse competente profissional que está aqui nos apoiando para produzir o Vida e Harmonia. Muito obrigado pela companhia e pela audiência. E hoje estamos aqui com astral ainda mais alto ainda, porque viver é uma oportunidade única dada pelo Criador. Então vamos nos alegrar e vamos aproveitar este momento que nós estamos aqui vivos, ser feliz e fazer a felicidade do próximo, participando e ajudando naquilo que a gente der conta para que tenhamos um mundo melhor. E por falar em alto astral, vamos começar com Francisco El Hombre, a música Juntos, Nunca Sós.

Ouvimos Juntos, Nunca Sós. Isso quer dizer o seguinte: a gente tá junto e tá junto de verdade, porque hoje vocês têm aí uma reunião com 10 pessoas, cada um tá ligado no celular, né, Jota? Todo mundo tá desconectado da realidade e conectado na realidade virtual. Então, estar junto significa que você tem que interagir. Vamos ouvir agora Flávia Venceslau e Marcos Lessa com essa música de alto astral, Bem Mais.

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1: Você sabia que quando você faz um ato de caridade, quando você tem compaixão, vibra um pensamento positivo, faz uma oração, uma prece, uma reza, depende da sua religião, que classifica, né, esse contato com superior, com a espiritualidade, então você cria energia positiva em torno de você também. Então quem faz o bem, recebe o bem. Vamos ouvir com Santana, Mãos que Oferecem Flores.
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0: nas mãos.
1: Segure tudo que você conquistou, não abra mão das suas conquistas e vá em frente, porque você viveu até agora brigando por aquilo que você acredita e você não vai largar, né? Você tem que segurar o leme do barco e tocar a sua vida. Vamos com Martinho da Vila, segure tudo.

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1: Tava comentando aqui com o Jota, tem uma música muito boa aqui do Dominguinhos, do Chico César. Deus me proteja, ela começa, Deus me proteja de mim, porque tem hora que nós somos os nossos próprios inimigos. Falamos o que não devemos, pensamos o que não podíamos pensar de coisas ruins, desrespeitamos o nosso próprio corpo, não agimos com prudência, comemos demais, bebemos demais, enfim, a gente acaba nos prejudicando. Aí então a gente vai ouvir para refletir com Chico César e Dominguinhos, Deus me proteja. Deus me

Vocês ouviram aí no noticiário, a Folia do Divino na atividade, está em plena atividade, visitando as fazendas. Parece-me agora que no, esse domingo agora, né? Ou nesse domingo, eles se encontraram, que é uma coisa maravilhosa aqui da tradição tocantinense, da tradição brasileira, né? Os cantadores, violeiros, saem por aí visitando as fazendas, arrecadando recursos para fortalecer as atividades da igreja, para preparar as próximas festas do Divino Espírito Santo, que é uma festa de alegria, onde os cantadores, os foliões são recebidos nas fazendas, nas casas, com muita comida, muita alegria e muita participação da comunidade. Então, vamos ouvir A Bandeira do Divino, foi gravada ao vivo, que é a música do Ivan Lins. Ele chamou Zizi Posse, Simone, Jorge Vecílio e Jânio Santos. Bandeira do Divino.

0: O nosso primeiro bloco está chegando ao fim. Nós vamos encerrá-lo com a música de alto astral que foi gravada em Presidente Prudente, a dupla Munhoz e Mariano. Uma música linda. Você vê que tem um clima de fechamento do show, eles cantam para fechar o show e aquela turma naquele auge. Você parece que você tá naquele momento, né? O show geralmente fecha de madrugada, tá todo mundo ali indo para casa e ele fez essa música Nunca Desista, Munhoz e Mariano.
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0: agradecer a todos os nossos familiares, a todas as pessoas que nos amam, que estão sempre próximos de nós, a toda a galera da organização. Valeu, valeu, Prudente, obrigado!
1: Valeu, galera! Obrigado de coração. Obrigado a todos que proporcionaram esse acontecimento lindo. Fica aqui.

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4: Antônio Luiz Maia foi reitor da Unitins no período de 11 de junho de 1992 e 5 de maio de 1993. 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
1: Estamos de volta, Vida e Harmonia, aqui na Unitins FM, nas rádios parceiras. Você que está aí nos assistindo pela internet, acompanhando pelo radinho ou pelo celular, muito obrigado mais uma vez pela companhia e pela audiência. Estamos aqui, eu e o amigo Jota, escolhendo músicas boas para ouvir junto aí contigo. E vamos começar com essa menina lá do Mato Grosso do Sul, de Campo Grande, Marina Peralta, com esse reggae maravilhoso, bem estiloso, a música Luz.

Acabamos de ouvir Luz com Marina Peralta, agora a gente vai pro forró. Forró, forró de pé de serra, que é o forró que eu gosto. Eu não gosto desse forró de plástico e nem também, me perdoem quem gosta, eu não gosto também do piseirinho. Eu acho que é a qualidade musical muito fraca. Eu gosto do forró pé de serra, que é a zabumba, o triângulo e a sanfona. Cria aquele clima assim de intimidade com a roça, né? Com aquela coisa tranquila, com aquela festa bem popular. Vamos ouvir então com o grupo Swing de Palha, Harmonia.

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1: Pesquisando aí na internet, a gente acha novos grupos, novos cantores, compositores que fazem músicas maravilhosas. A gente tem que sair do quadrado, não ficar aqui só na onda que você tá vendo aí nas redes. Pesquise lá, dê o título da música que você quer ver ou o tema, que você vai achar muita música boa. E eu achei com o grupo Bondinho da Luz, vou ouvir com você, Semente das Estrelas.

Não se aveste não, Jota, porque a sorte vai aparecer, a burrinha da sorte vai passar na porta da sua casa, esteja preparado. Diz o seguinte, a gente tem oportunidade, mas não está preparado, né? Apareceu uma oportunidade de você fazer uma viagem, você não se cuidou, bebeu demais, não vai poder sair. Apareceu oportunidade para trabalhar, você não se qualificou, não tem jeito. Então, vamos ouvir então com Flávio José, essa música que é conhecida como Não Se Aveste Não, mas o nome dela é A Natureza das Coisas. Ouça comigo. Oh.

A coisa mais linda do mundo é a amizade. Tem hora que o amigo é mais amigo do que o teu irmão ou a tua irmã, sabia? Aquele amigo que não tem nenhum interesse, aquela amiga que não tem nenhum interesse a não ser ajudar você, te dar o ombro, a proteção, o carinho, o afeto, que está presente quando você precisa para segurar sua mão. Então vamos ouvir com Laura, Cândido e Marcos Lessa, Jardim para Toda Flor.

O nosso programa está quase chegando ao fim, mas eu não deixaria de fazer o programa nesse ritmo de alto astral sem colocar aqui para dividir com você essa música linda com o Grupo Revelação, com o cantor Xande Pilares. Tá escrito. Preste atenção na letra.

nosso programa está chegando ao fim, como sempre. Eu vou pra casa, pra minha casa, encontrar minha amada Adriana, né? Porque é a noite, eu estou de noite, vamos chegar lá, a gente vai comer alguma coisinha, vou conversar com as crianças que são tudo crescidas, é o Zé João e o João Francisco, a minha petzinha Belinha, meus meninões lá de Goiânia, que já são pai, e daqui a pouco serão avós, o Tiago, o Irá, meus netos, minhas netas e as minhas noras, a família tá grande. E o Jota vai pra casa encontrar a Juscelia, né? Juscelia, ela manda muito em você ou manda pouco? Ah, manda muito. A gente só dá certo com a mulher, manda muito na gente. Ela olha, faz isso, segura, olha, não confia naquele amigo. Mulher tem uma capacidade incrível de perceber os detalhes, né? Elas são detalhistas. É a alma da mulher que nesse ponto tem mais conexão do que a gente consegue conectar, né? Então, valorize a sua companheira, viu? Mulher é coisa extraordinária. E a gente vai terminar com uma música linda feita pelo Leonardo Tostes, em homenagem ao grupo Fraternidade Flor de Lis. É um grupo que realiza atividades espirituais, que atende as pessoas carentes, que fazem obras de caridade, que ajuda as pessoas, que faz o festejo popular também, que faz os debates, as reuniões. É um grupo maravilhoso que está trabalhando há mais de 20 anos aqui em Palmas, sem nenhum interesse a não ser ajudar o próximo e buscar a elevação espiritual. Então, para Tânia, minha amada Tânia, que é a líder, né, como a turma lá chama, mãe Tânia, e leva esse trabalho com toda a alma e com a equipe toda lá, dos meninos, das meninas, dos jovens que participam desse processo de trabalho espiritual, de crescimento cultural também, inclusive. O nosso abraço, o nosso beijo. Então, vamos encerrar com o Hino da Fraternidade, Flor de Lis, com Leonardo Tostes. Boa noite e fiquem com Deus.

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1: O Tocantins está entre os estados da região norte com maior média de escolaridade da população ocupada, segundo o levantamento do Centro de Liderança Pública. Com média de mais de 11 anos de estudo, o estado supera a média nacional e ocupa a segunda posição na região. O resultado reflete investimentos do governo do estado em infraestrutura escolar, valorização dos profissionais da educação e ampliação do acesso ao ensino superior. O Tocantins também conquistou pelo segundo ano consecutivo o selo ouro do Compromisso Nacional Criança Alfabetizada, concedido pelo Ministério da Educação, da Secretaria de Estado da Comunicação, Vilma Araújo.
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